Star Trek Fone. Espero que no futuro, após a vitória do Lula, a gente consiga ter um Brasil com mais paz e que a violência entre nós mesmos diminua.